Na Saudade FM teve Kid de Abelha Nada Sei, James Taylor, How Sweet It Is, e ainda Charles Neri, Ura Light to You Baby. Continuando na nossa programação, você ouve junto comigo Janet Jackson, Cool and the Gang, Special Way, Alceu Valença e muito mais músicas que marcaram época aqui na Saudade FM.

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2: 10 horas em ponto na Saudade FM. O sistema de bicicletas compartilhadas Bike Santos está passando por um processo de modernização. As 43 estações estão sendo revitalizadas e parte da frota de bicicletas já foi renovada. Segundo a CET, as melhorias incluem nova identidade visual, recuperação das estruturas e mais conforto e segurança para os usuários. As obras seguem sem interrupção do serviço e devem ser concluídas até o fim de junho. Um projeto em São Vicente quer aumentar a segurança nas ciclovias da cidade com a instalação de barreiras físicas entre bicicletas e outros veículos. A proposta prevê grades, muretas ou outros dispositivos de separação em vias de tráfego intenso ou consideradas de maior risco. Segundo o texto, a definição dos locais levará em conta dados de acidentes, fluxo de veículos e limite de velocidade das vias. São Vicente tem atualmente 12 quilômetros de ciclovias e ciclofaixas. Agora 10 horas e 1 minuto, voltamos com Bon Jovi, Bed of Roses.

0: Sandra de Sá com Michael Sullivan, entre nós, ainda em nossa programação TV Curl Simon, Nobody Does It Better. Agora 10h27.
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0: O ex-piloto Alan Prost, tetracampeão mundial de Fórmula 1, foi vítima de um assalto dentro da própria casa, na Suíça. Segundo a imprensa europeia, o francês de 71 anos sofreu um traumatismo craniano durante a ação criminosa. O assalto aconteceu na cidade de Nyon e o ex-piloto teria sido agredido pelos invasores. A polícia suíça investiga o caso e suspeita que os criminosos tenham fugido para a França. O craque Lionel Messi deixou o campo com dores na coxa esquerda durante a vitória do Inter Miami. A situação acendeu um alerta na Argentina, que estreia na Copa do Mundo em 23 dias.
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0: The Bard, Time Will Reveal, na Saudade FM. Você ouviu junto comigo Patrícia Marques com seu Jorge, Espelhos d'Água, dueto que marcou a época, 11 horas e 5 minutos.
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0: A Prefeitura de Santos vai abrir 70 vagas gratuitas para moradores participarem da segunda etapa do tradicional Troféu Brasil de Triatlon. A prova será realizada no dia 21 de junho, na Praia da Aparecida. O governador de Minas Gerais, Romeu Zema, voltou a trocar críticas com o grupo político dos Bolsonaro. Em São Paulo, ele disse que a direita corre risco de favorecer a reeleição do presidente Luiz Inácio Lula da Silva nas próximas eleições.
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0: Você ouve junto comigo Hamilton, Joe Frank com Reynolds, Falling in Love, também The Weeknd com Daft Punk, I Feel It Coming, sucessos que marcaram época, agora 11h28 na maior rádio flashback do Brasil.
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Os Paralamas do Sucesso, cuide bem do seu amor. Antes, The Carpenters com Close to You. E encerrando a minha programação de hoje, você ouve junto comigo Santa Esmeralda, You Are My Everything. Beijo grande da Adriana Lima. Até amanhã, 8 da noite, aqui na Saudade FM, a rádio que te faz recordar.

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1: Áries. Época de colocar energia na melhora dos seus ganhos, ariano. Pode ousar mais e abrir novas frentes de ganhos. Sua disposição fará a diferença.
2: Touro.
1: Você pode ter dificuldades em colocar sua raiva quando ela surge. Procure não guardar dentro de si o que está lhe incomodando, taurino. Isto não faz bem.
2: Gêmeos.
1: Potencial para transformar sentimentos, abandonar velhas posturas e ser mais produtivo e ambicioso. Geminiano, boa capacidade de regeneração.
2: Câncer.
1: Oportunidades para melhorar suas relações, a vida social, afetiva e financeira. Canceriano, saiba que não é todo dia que a sorte está ao seu lado.
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1: Leão, você tende a colher os resultados do que veio plantando nos últimos anos. Boas relações com autoridades e meios oficiais vão facilitar muitas coisas, leonino.
2: Virgem,
1: algumas perguntas podem ficar sem respostas. Isto acontece. Virginiano, não procure problemas onde eles não existem. Não os fabrique.
2: Libra.
1: Situações desagradáveis aparecem, o que é normal. Por isto, libriano, não aumente a importância delas, pois assim como elas vêm, elas também vão.
2: Escorpião.
1: Período de sorte, mais leveza e vontade de aproveitar a vida. Escorpião, bons contatos, bom para o amor, ganhos e entendimento com as pessoas.
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1: Sagitário. Avaliações sobre os seus rumos precisam ser feitas. Sagitário, é preciso saber se há coerência e verdade em relação aos seus propósitos atuais.
2: Capricórnio.
1: Contatos importantes podem lhe apresentar situações prósperas. Aproveite, mesmo que você ainda tenha que responder a algumas necessidades familiares.
2: Aquário.
1: Reações exageradas e agressivas vão trazer problemas para o seu dia. Aquário, evite teimar e cobrar dos outros posturas que eles não têm.
2: Peixes.
1: Algumas coisas só são entendidas anos depois de terem acontecido. Isto é normal, pisciano. Demora um tempo para as mudanças serem assimiladas.
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0: Olá, bom dia. Eu sou o Davi Rangel. Um prazer ter você na sintonia. Nós vamos juntos a partir de agora até às 11 da manhã. 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
0: 71, Rose de Oliveira, bom dia.
2: Bom dia, informação e música de qualidade. Hoje é quarta-feira, dia 27 de maio. Vamos aos principais destaques desta manhã.
0: PF faz busca contra Cláudio Castro em investigação sobre investimentos do Rio Previdência no Banco Master.
2: Brasil registra em 2024 a menor taxa de homicídios dos últimos 11 anos.
0: Papa Leão 14 defende regras mais rígidas para o uso da inteligência artificial.
2: Ferrari apresenta o primeiro carro elétrico da história da marca, com preço acima de 3 milhões de reais.
0: Fique com a gente, participe e siga. Arroba Conexão Saudade FM.
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3: 73.
4: A justiça derrubou o sigilo da investigação da Polícia Federal sobre aplicações do Rio Previdência no Banco Master. Segundo a decisão, a relação pessoal entre o banqueiro Daniel Vorkar e o governador do Rio, Cláudio Castro, teria sido decisiva para viabilizar investimentos bilionários considerados irregulares. Nessa terça-feira, Cláudio Castro foi alvo de busca e apreensão e teve dois celulares recolhidos pela Polícia Federal. As investigações apontam que recursos do Fundo de Previdência dos Servidores teriam sido aplicados em desacordo com as regras e com falta de análises técnicas. O documento também cita possíveis alterações internas, concentração de risco e uso de intermediários para ocultar pagamentos irregulares.
5: O Brasil registrou em 2024 a menor taxa de homicídios dos últimos 11 anos. Os dados são do Atlas da Violência 2026, divulgado pelo IPEA e pelo Fórum Brasileiro de Segurança Pública. Foram 42.590 mortes registradas no país no ano passado. O número representa uma taxa de 20 vítimas a cada 100 mil habitantes. Na comparação com 2023, a queda foi de 7,4% na taxa de homicídios.
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1: 7:12.
2: A mulher que estava desaparecida após um passeio de moto aquática em Ilhabela, no litoral norte de São Paulo, foi encontrada com vida nesta terça-feira. Bruna Damares Santana da Silva, de 26 anos, foi localizada em alto mar por pescadores após 3 dias de buscas. A operação mobilizou equipes do Grupamento de Bombeiros Marítimos e da Marinha do Brasil.
1: Foi encontrado nesta terça-feira o corpo de Rafael Alves Santos, conhecido como Jamaica, em Bertioga. Ele estava desaparecido desde sábado após desmaiar e cair na água durante uma travessia aquática no rio Itapanhaú. Segundo o Grupamento de Bombeiros Marítimo, o corpo foi localizado por volta das 11 horas da manhã de ontem. Familiares fizeram reconhecimento e a perícia foi acionada.
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0: 99,7. Quem ouve, lembra. USA for Africa, You Are the World. São 7:24. Uma ótima manhã para você nesta quarta-feira.
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0: Atenção, motoristas, vamos ao sistema Anchieta Imigrantes. Segundo a Ecovias, Anchieta sentido capital, quilômetros 13 ao 10 e 19 ao 17, trânsito lento devido ao alto fluxo de veículos. A Imigrantes também sentido São Paulo, quilômetro 16 ao 14, também trânsito lento. A Cônego Domênico Rangoni, sentido Guarujá, teve um acidente na via nesta manhã e o trânsito lá entre o quilômetro 264 e 263 está congestionado nesta manhã. Interligação Baixada sentido Imigrantes, também alto fluxo de veículos, portanto trânsito lento nesta manhã. O esquema de operação é o 5x5. O rodízio no Centro Expandido de São Paulo, hoje válido para placas final 5 e 6.
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0: 7:25.
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0: 7:26.
9: A Polícia Federal e a Controladoria Geral da União deflagraram nesta quarta-feira uma nova fase da operação sem desconto. A investigação apura um esquema nacional de descontos irregulares em aposentadorias e pensões. Estão sendo cumpridos 31 mandados de busca e apreensão em diferentes regiões do país. O Supremo Tribunal Federal também autorizou medidas cautelares como monitoramento eletrônico dos investigados.
0: O sistema de bicicletas compartilhadas de Santos está passando por modernização. Segundo a Prefeitura, as 43 estações de Dubike Santos serão revitalizadas e a frota de bicicletas também está sendo renovada. Mais de 20 estações já foram atualizadas e 100 bicicletas foram substituídas.
9: Mais de 140 mil contribuintes da Baixada ainda não entregaram a declaração do imposto de renda. O prazo para prestar contas à Receita Federal termina na próxima sexta-feira às 11:59 da noite. Segundo os dados divulgados, cerca de 27% das declarações ainda não foram enviadas na região. Quem perder o prazo estará sujeito ao pagamento de multa.
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1: 7h36.
2: A Mega Sena acumulou. Ninguém acertou as 6 dezenas do concurso 3011, sorteado nesta terça em São Paulo. Os números sorteados foram 02, 05, 27, 36, 40 e 60. Com isso, o prêmio principal fica acumulado para o próximo sorteio.
1: O Papa Leão XIV defendeu uma regulamentação mais rigorosa para a inteligência artificial. O pontífice pediu que o desenvolvimento da tecnologia seja voltado ao bem comum e não apenas ao lucro. A declaração foi feita durante a primeira apresentação da encíclica, do Papa Leão XIV. No texto, o pontífice também criticou o uso da inteligência artificial em sistemas de guerra e alertou para a concentração de poder nas mãos de grandes empresas de tecnologia.
2: Senador Flávio Bolsonaro viajou para os Estados Unidos e deve permanecer no país até quinta-feira. Segundo o parlamentar, a viagem inclui uma possível reunião com o presidente americano Donald Trump. A movimentação acontece em meio à crise política, envolvendo o nome do senador e o banqueiro Daniel Vorcaro, dono do Banco Master. Mesmo com as polêmicas, o PL reafirmou o apoio à pré-candidatura de Flávio Bolsonaro à presidência.
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0: O ano de 1973. Laugh in the Rain com o Neil Sedaka na programação da saudade. São 7 horas e 44 minutos. Bom dia.
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1: Informações das travessias litorâneas que chegam de acordo com o Departamento Hidroviário. A gente fala de São Sebastião e Ilhabela, que tem 5 embarcações e opera aí com 30 minutos de espera em ambos os sentidos. Santos Guarujá, 15 minutos de espera, 8 embarcações no momento. Bertioga Guarujá tem 40 minutos, é o tempo estimado de espera com uma embarcação. E a travessia de pedestres Santos Vicente de Carvalho, 12 minutos de espera e 3 embarcações.
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0: 7h45.
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8: Bom dia a todos. Segundo a meteorologia, teremos uma quarta-feira com predomínio de céu parcialmente nublado e ainda com possibilidade de chuva rápida durante o dia em algumas áreas do litoral paulista. As temperaturas hoje oscilam entre a mínima de 18 e a máxima de 23 graus. O vento vai soprar fraco de sudoeste e o mar vai ficar meio agitado em algumas praias da Baixada Santista. Por hora é só, logo mais à tarde eu tô de volta.
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1: 7h56.
2: A Ferrari revelou o primeiro carro totalmente elétrico da história da marca italiana. O modelo foi batizado de Luce, palavra italiana para luz, e tem preço estimado em mais de 3 milhões de reais. O veículo também é o primeiro da Ferrari com 5 lugares. Segundo a montadora, o carro foi desenvolvido ao longo de 5 anos em parceria com a agência do ex-designer da Apple, Jony Ive. O modelo utiliza um motor elétrico em cada roda e acelera de 0 a 96 km por hora em cerca de 2,5 segundos.
1: A cantora Mariah Carey, ela vai voltar ao Brasil com a turnê especial Christmas Time. Serão 2 shows em novembro, um em São Paulo, no Allianz Parque, e o outro no Rio de Janeiro, na arena externa da Farmácia Arena. Olha, segundo a produção, esta será a primeira vez que a artista traz ao país um espetáculo totalmente dedicado ao repertório natalino. O show promete figurinos exclusivos e sucessos como All I Want for Christmas Is You. A pré-venda para clientes de banco começa nesta quinta-feira, enquanto a venda geral será aberta na próxima segunda-feira pelo site da Eventim.
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1: 8 e 6.
2: A Anvisa aprovou o registro do Ozivio, primeiro concorrente nacional da semaglutida no Brasil. O medicamento é fabricado pela AMS e utiliza o mesmo princípio ativo dos remédios Ozempic e Wegovy. A aprovação acontece após o fim da patente da Novo Nordisk no país. A semaglutida é utilizada no tratamento do diabetes tipo 2 e da obesidade. Segundo a Anvisa, o novo produto foi aprovado como solução injetável para aplicação subcutânea. Apesar da liberação, o medicamento ainda não tem data definida para chegar às farmácias.
1: O prefeito de Santos, Rogério Santos, terá licença médica prorrogada até o dia 18 de junho. A informação foi publicada no Diário Oficial do município. Rogério Santos está em tratamento de um câncer cervical na região do pescoço em estágio inicial. O prefeito passou por uma cirurgia na última semana e, segundo a equipe médica, a recuperação ocorre dentro do esperado. Durante o período de licença, a vice-prefeita Alda Cleis, ela segue à frente da prefeitura.
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0: Saudade FM, eu amo essa rádio. Diana Ross, Do You Know Where You're Going To? Agora são 8 horas e 14 minutos. Bom dia.
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0: Atenção motoristas, vamos às ruas e avenidas na cidade de Santos. Segundo o Waze, a chegada a Santos pela Anchieta, acessando a Martins Fontes, vai encontrar lentidão pelo caminho. O mesmo acontece na região da divisa na praia com José Mineiro. A Carvalho de Mendonça, entre Canaã 1 até Ana Costa, também trânsito complicado nesta manhã. Você que segue ali na Francisco Glicério, entre Canaã 1 até chegar a Silva Jardim, também pontos de lentidão devido ao alto fluxo de veículos. A Joaquim Távora, entre Joaquim Távora, Senador Feijó, Campos Melo, também trânsito complicado nesta manhã de quarta-feira.
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1: 8h23.
2: A Prefeitura de Santos vai abrir inscrições para 100 novas licenças de ambulantes a partir desta sexta-feira. O prazo para a inscrição segue até o dia 16 de junho e o processo será feito mediante agendamento no poupa-tempo do centro. Segundo a Prefeitura, o objetivo é ampliar as oportunidades de trabalho formal e organizar a atividade ambulante na cidade. 5% das vagas serão destinadas a pessoas com deficiência.
1: As inscrições para entidades interessadas em participar da Praça de Alimentação da Festa Inverno Santos 2026 começam nesta sexta-feira. O evento será realizado entre 3 de julho e 2 de agosto no Armazém 4 do Parque Valongo. As inscrições devem ser feitas presencialmente na sede do Fundo Social de Solidariedade de Santos. Segundo a Prefeitura, serão disponibilizadas 20 vagas para restaurantes, lanchonetes, artesanato e jogos.
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0: 99,7, essa é a rádio que te faz recordar. 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De 87. São 8 horas e 31 minutos. Uma ótima manhã para você nesta quarta-feira.
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3: Vamos às informações das travessias litorâneas. De acordo com o Departamento Hidroviário, São Sebastião e Ilhabela tem 5 embarcações operando agora, com 30 minutos de espera em ambos os sentidos. Santos Guarujá, 8 embarcações em operação, 15 minutos de espera em Santos e 20 minutos em Guarujá. Bertioga Guarujá, um pouco mais, 40 minutos é o tempo estimado e uma embarcação está em operação. A travessia Santos Vicente de Carvalho, a travessia de pedestres, tem 20 minutos de espera e 2 embarcações operando.
0: No sistema Anchieta Imigrantes, segundo a Ecovias, Anchieta sentido litoral, lento na pista marginal do quilômetro 63 ao 64 devido ao alto fluxo de veículos. Ainda na Anchieta, só que no sentido São Paulo, quilômetros 12 ao 10 e 19 ao 17, também trânsito lento devido ao alto fluxo de veículos. Imigrantes, sentido São Paulo, trânsito lento do quilômetro 16 ao 14. Atenção motoristas, a Cônego Domênico Rangoni, sentido Guarujá, trânsito está congestionado do quilômetro 264 ao 263, reflexo de um acidente, tá? Interligação Baixada sentido Imigrantes também com o trânsito lento. O esquema em operação é o 5x5. O rodízio no Centro Expandido de São Paulo, hoje válido para placas final 5 e 6.
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1: 8h42.
2: 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A página está pintada de verde e amarelo na contagem regressiva para a estreia do Brasil, que será diante dos marroquinos no dia 13 de junho, um sábado. 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A Inter de Limeira está próxima de ter a SAF comprada por nomes de peso do futebol mundial. Segundo a CNN Brasil, Ronaldo Fenômeno, Roberto Carlos e o príncipe saudita Abdullah Bin Saad avançaram nas negociações para assumir o clube. Nessa segunda-feira, o próprio príncipe confirmou o negócio em uma publicação nas redes sociais. A postagem mostra Abdullah ao lado de Ronaldo, Roberto Carlos e do empresário Enrico Ambroghini. O príncipe saudita tem forte ligação com o futebol e participa de eventos e projetos esportivos no país árabe.
1: Ontem, pela Copa Sul-Americana, o Santos pegou o Deportivo La Cuenca em busca da primeira vitória na competição. O Peixe recebeu o time do Equador na Vila Belmiro e venceu por 3-0. O São Paulo venceu o Boston River por 2-0 e pela Copa Libertadores, o Flamengo bateu o Cusco por 3-0. Mudando de assunto, agora tem Rota 2026 com Guido Nunes. Todos os detalhes da caminhada da seleção brasileira em busca do hexacampeonato.
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4: Rota 2026 no ar. Eu sou o Guido Nunes e todo dia eu trago para você uma curiosidade de Copa do Mundo para te colocar no clima do Mundial. Sabia que a Copa de 2026 vai ter 3 mascotes ao mesmo tempo? Um para cada país sede. Maple, um alce do Canadá, joga de goleiro. Zayo, uma onça pintada do México, é o atacante. E Clutch, uma águia dos Estados Unidos, é o meio-campista. Os 3 formam o time da Copa. E o curioso é que já teve uma Copa com 3 mascotes antes. Em 2002, no Japão e na Coreia do Sul, eram 3 alienígenas, chamados Ato, Kaz e Nick. Mas eles não representavam nenhum país. Eram neutros, de propósito. Em 2026, pela primeira vez, cada mascote tem uma nacionalidade. A tradição de mascote em Copas nasceu em 1966, com o leãozinho Willy, da Inglaterra. E o Brasil já teve um mascote de Copa do Mundo, o Fuleco, em 2014, um simpático tatu-bola. Lembra dele? Esse foi o Rota 2026. Até mais!
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0: Essa é de 1971, Marvin Gaye, What's Going On. Agora são 8 horas e 56 minutos.
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1: Faltando 3 minutos para as 9 horas.
2: Temperatura na marca dos 23 graus.
1: Estes foram alguns destaques de hoje.
2: Polícia Federal faz busca contra Cláudio Castro em investigação sobre investimentos do Rio Previdência no Banco Master.
1: Brasil registra em 2024 a menor taxa de homicídios dos últimos 11 anos.
2: Papa Leão 14 defende regras mais rígidas para o uso da inteligência artificial.
1: Ferrari apresenta o primeiro carro elétrico da história da marca, com preço acima de 3 milhões de reais.
2: Esta foi mais uma edição do Conexão Saudade, obrigada pela sua companhia, pela audiência de sempre. Siga com a nossa programação e acompanhe no nosso site saudadefm.com.br as principais notícias do dia. A gente volta logo mais às 5 da tarde com mais informação, serviço e boa música.
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0: Grande sucesso dos anos 70, recordamos na programação da saudade. Ken Staten, Young Hearts Run Free. Também curtimos em nossa programação Marina Lima, Nada Por Mim e Desiree Life.
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0: 99,7, essa é a rádio que te faz recordar. Michael Jackson, Justin Timberlake, Love Never Feels So Good. Também curtimos eles, Regina Madalena, SOS Band com Tell Me If You Still Care.
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0: O Supremo Tribunal Federal segue analisando a ação que questiona a flexibilização da lei da ficha limpa. O julgamento vai até o dia 29 de maio e a análise acontece no plenário virtual da corte. A relatora do caso, ministra Carmen Lúcia, ela votou pela inconstitucionalidade das mudanças aprovadas pelo Congresso. Ela defende o retorno das regras anteriores de inelegibilidade. O Conselho Deliberativo do Corinthians decidiu expulsar o ex-presidente André Sanches do quadro associativo do clube. A decisão foi aprovada por mais de 100 votos durante reunião realizada no Parque São Jorge. O processo teve como base investigações que apontaram o uso do cartão corporativo do clube para gastos pessoais. Segundo o Corinthians, os valores ultrapassaram R$480 mil.
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0: 10:24, Kiko Zambianchi, Primeiros Erros. Também curtimos Joe Osborne, One of Us.
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2: 10h25, bom dia.
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0: 99,7 é a rádio que te faz recordar. King's Jones, I Know Corrida. Recordamos o ano de 81. Também curtimos Ana Carolina e John Legend, Entre Olhares, e Paul Young com Every Time You Go Away.
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0: Um homem foi preso em Santos após furtar 6 potes de Nutella de uma pizzaria do Boqueirão. Segundo a polícia, o suspeito invadiu o estabelecimento durante a madrugada e foi localizado pouco tempo depois. Câmeras de monitoramento ajudaram a identificar o homem pelas roupas e pelo caminho usado na fuga. Olha, com ele, os policiais encontraram os potes de Nutella e dinheiro em espécie. A UPA Quietude em Praia Grande passará por reforma, segundo a prefeitura. As obras incluem melhorias na estrutura física, além de intervenções nos sistemas hidráulico, elétrico e de gases. Também estão previstas trocas dos pisos e as portas da unidade. A administração municipal ainda não informou a data do início de obras. São 10h58, eu, Davi Rangel, tô de volta amanhã, 7 da manhã. Cíntia Moran tá chegando e vai com você até 3 da tarde. Ótima quarta-feira para você, obrigado pela sua audiência. Continue com a gente.
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11: 11 horas em ponto, bom dia para você que sintoniza ZYM717, Saudade FM, transmitindo em 99,7 MHz. Eu sou a Cíntia Moran, tô chegando e fico por aqui até as 3. Saudade. Na próxima hora nós vamos ouvir juntos.

0: quarta-feira fica muito melhor ouvindo a programação da Saudade FM, curtindo essas músicas que fazem você viajar no tempo e ter lindas recordações, né? Carpenters, For All You Know, e antes de 85, Tina Turner, Private Dancer. Bom dia, agora 11h29.
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0: Djavan é um dos grandes nomes da música popular brasileira que a gente toca todos os dias aqui na Saudade. Azul é um dos seus muitos sucessos. Teve ainda John Secada, Too Late Soon, e Michael Bublé, Love You Anymore, essa de 2018, faltando 4 minutinhos para o meio-dia.
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0: O Forte Vera Cruz de Itapema, em Guarujá, passará por um projeto de restauração e revitalização. A ideia é transformar o espaço histórico em um polo criativo, com estúdios de produção audiovisual e musical, salas de capacitação e áreas destinadas à inovação social. O projeto foi apresentado durante visita do ministro de Portos e Aeroportos à região e deve seguir modelo semelhante ao Parque Valongo, aqui em Santos. A Pinacoteca Benedito Calixto, em Santos, recebe a exposição Najah Ayoub e o Campo Vivo da Pintura, com obras do artista libanês Najah Ayoub. A mostra fica em cartaz até o dia 28 de junho e reúne cerca de 30 telas, marcadas por cores vibrantes, formas geométricas e forte expressão artística. A exposição propõe uma experiência sensorial ao público, explorando movimento, emoção e transformação através da pintura.
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0: 11:59.
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Meio-dia 22, Lou Rawls, Lady Love e os Paralamas do Sucesso, a novidade. Eu quero saber se você já fez sua atividade física hoje. Já? Então tá de parabéns. Se não fez, sem desculpa, hein? Até a meia-noite tem muito tempo pra isso e eu garanto que se levar a saudade junto, fica muito melhor. 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

0: De 1981, There Aren't No Notes, I Can Go For That, ouvimos Jota Quest, Dias Melhores, e de 2009, Cold Calais, Falling For You. Uma boa tarde, uma hora em ponto.
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0: A Prefeitura de Guarujá inaugura nesta quarta-feira a nova sede da Secretaria de Desenvolvimento e Assistência Social e do CREAS. O novo espaço fica no centro da cidade e foi preparado para ampliar e melhorar o atendimento à população em situação de vulnerabilidade. A estrutura conta com salas de acolhimento, reunião, recepção, elevador e ambientes integrados para as equipes de atendimento. Eleições 2026. Pesquisa BTG Nexus, divulgada nesta semana, aponta que o senador Flávio Bolsonaro lidera o índice de rejeição entre os nomes testados para a eleição presidencial. Segundo o levantamento, 50% dos entrevistados afirmaram que não votariam no parlamentar de jeito nenhum. O presidente Lula aparece em seguida com 47% de rejeição. Entre outros nomes citados estão Romeu Zema, Ronaldo Caiado e Cabo Daciolo. A pesquisa também mostra que Lula mantém o maior eleitorado consolidado entre os candidatos testados.
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0: Sucessos nacionais e internacionais que você ouve todos os dias aqui na Saudade, a maior rádio flashback do Brasil. Raul Seixas, Metamorfose Ambulante, Honey Dripper, Sea of Love. 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
0: 1h26.
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0: 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Lana Richie Ward, Xadê, The Sweet Stable e Cidade Negra, Firmamento. Faltando 5 minutos para as 2.
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0: 3 agências dos Correios em Santos e São Vicente devem encerrar as atividades até o fim deste mês. A unidade da Pedro Lessa, na zona noroeste de Santos, funciona só até sexta-feira. A agência do Marapé já fechou as portas nesta semana. Segundo os Correios, a medida faz parte de um plano nacional de reestruturação para otimizar a rede de atendimento. O sindicato da categoria protestou contra os fechamentos e afirma que a população e os trabalhadores serão prejudicados. A possível presença de Neymar na lista final da seleção brasileira para a Copa do Mundo voltou a movimentar o debate sobre a importância do camisa 10 na equipe. Segundo o jornal inglês The Guardian, a aposta do técnico Carlo Ancelotti seria uma tentativa de dar liderança, identificação popular e experiência a um time ainda em formação. O veículo compara o momento do Brasil ao da Argentina em 2022, quando Messi liderou a seleção argentina na conquista do título mundial.

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0: Saudade FM, eu amo essa rádio. Rita Lee, Saúde, Gabriele Aurobrit e Renato Russo e Cássia Eller, Vento no Litoral. Uma ótima quarta-feira para você que tá aqui no litoral de São Paulo, Baixada Santista, mas também para você, claro, que tá em outra cidade, outro estado e até outro país. Saudade FM é a maior rádio flashback do Brasil.
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0: Agora 2h23.
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0: E as músicas que fazem parte da trilha sonora da sua vida tocam todos os dias aqui na Saudade. Europe, The Final Countdown e antes Erasmo Carlos, Minha Superstar. Faltando 5 minutos para as 3.
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0: A CBF definiu nesta terça-feira os confrontos das oitavas de final da Copa do Brasil. Atual campeão, o Corinthians, enfrenta o Internacional em reedição da final de 2009. O primeiro jogo será no Rio Grande do Sul. Palmeiras pega o Fortaleza, o Santos encara o Remo e o Mirassol terá pela frente o Grêmio. Os três paulistas começam a disputa em casa. As oitavas também terão um clássico entre Vasco e Fluminense. Já o Cruzeiro enfrenta a Chapecoense. Os jogos serão realizados após a Copa do Mundo, com datas base em agosto. Alunos de uma escola municipal de São Vicente participaram de um projeto internacional sobre oceanos e mudanças climáticas ao lado de estudantes da Inglaterra. A unidade educacional Pastor Joaquim Rodrigues da Silva foi a única escola pública do estado de São Paulo selecionada para o programa Schools Across the Ocean, que reuniu países como Brasil, Reino Unido e Emirados Árabes. Os alunos do sétimo ano participaram de pesquisas, encontros virtuais com cientistas e atividades sobre preservação dos oceanos e dos manguezais. Um dos destaques foi o reconhecimento internacional de um desenho produzido por um estudante vicentino, escolhido na Inglaterra para representar o Dia Mundial da Terra. Agora 2h57, Cíntia Moran se despedindo, agradeço a companhia. Tô de volta amanhã às 11 e te espero com certeza. O Thiago Ferraz já chegou por aqui e assume a saudade a partir de agora. Linda quarta pra você.
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11: 9613737. 3 horas, 1 minuto, ótima tarde pra você. 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Esta é a Saudade FM. Muito prazer, eu sou o Thiago Ferraz, na sua companhia a partir de agora. Vamos juntos até às 8. E nessa hora você ouve aqui na Saudade.

0: 3h28, na saudade, excelente tarde pra você. Honey Up The Hill com Kate Bush, aqui nos 99,7. Olivia Newton-John com Magic, voltamos a 1980, ainda bem, Marisa Monte. As melhores músicas pra você, aqui na Saudade FM. 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
0: 3h30, boa tarde.
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0: Henrique Ocasek com Emotion Emotion e a nacional da Marina Lima, Charme do Mundo. Agora 4:03, uma excelente tarde.
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0: E a numeração da seleção brasileira para a Copa deve indicar as escolhas de Carlo Ancelotti para o time titular. A principal dúvida está na camisa 9. Com Richarlison e João Pedro fora da convocação, Endrick e Igor Thiago disputam a vaga com Matheus Cunha correndo por fora. Já a camisa 10 deve voltar para Neymar, mesmo que o jogador não comece como titular na estreia contra o Marrocos. Se confirmado, o atacante do Santos vai igualar Pelé como único brasileiro a usar a camisa 10 em 4 Copas do Mundo. E um projeto de qualificação profissional abriu 80 vagas gratuitas em São Vicente para pessoas em situação de vulnerabilidade social. A iniciativa Calunga Diversa Empreende oferece cursos nas áreas de barbearia, culinária, mídias digitais e arte drag durante o mês de junho. As vagas são destinadas prioritariamente a pessoas LGBTQIA+, mulheres de baixa renda, pessoas negras e pessoas com deficiência. As inscrições já estão abertas pela internet e os cursos serão realizados em diferentes bairros da cidade.
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0: 14 bis aqui na Saudade Natural. Whitesnake com Is This Love. Voltamos à década de 80 aqui na Saudade, na rádio que te faz recordar. 4h32.
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0: 4h35.
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2: 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We'll be right back.

0: 5:02 na saudade, excelente tarde pra você. Gavin James com Always, ainda Roberta Flack e Steve Wonder, a melhor programação do Flashback pra você aqui nas Ondas da Saudade. 5:02, boa tarde.
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0: Brasil se prepara para a auditoria da União Europeia que pode reabrir mercado de pescados após quase 10 anos.
2: CT de Santos lança atendimento com inteligência artificial pelo WhatsApp 24 horas por dia.
0: Corinthians expulsa André Sanches após investigação sobre gastos pessoais com cartão corporativo.
2: Mega Sena acumula e prêmio principal fica para o próximo sorteio.
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0: A saudade agora 5:05.
2: Boa tarde. O governo brasileiro se prepara para receber uma nova auditoria da União Europeia que pode reabrir o mercado europeu para o pescado brasileiro. O mercado está fechado há quase 10 anos e a inspeção acontece entre dias 8 e 19 de junho. A auditoria vai analisar questões como controle sanitário, rastreabilidade e fiscalização da cadeia pesqueira. Segundo o setor, a expectativa é positiva para a retomada das exportações para a Europa.
0: E o INSS começou a pagar a segunda parcela do 13º para aposentados e pensionistas. O calendário segue até o dia 8 de junho e os pagamentos variam de acordo com o número final do benefício. Segundo o governo federal, a antecipação do 13º deve injetar bilhões de reais na economia. Tem direito ao abono segurados que recebem benefícios como aposentadoria, pensão por morte e auxílios do INSS.
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1: 5:15.
2: A Comissão Especial da Câmara aprovou nesta quarta-feira o parecer da PEC que reduz a jornada de trabalho no Brasil. O texto, relatado pelo deputado Léo Prates, diminui a carga semanal de 44 para 40 horas. Foram 34 votos favoráveis e 4 contrários. Os deputados também rejeitaram uma proposta do PL que queria o fim imediato da escala 6x1. Agora a PEC segue para votação no plenário da Câmara e, se aprovada, vai para o Senado.
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0: 5h22 na saudade, Little Thomas.
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0: As informações agora do trânsito para você, ouvinte da saudade, às 5h22, de acordo com o Threads da Ecovias Imigrantes, neste momento, trânsito normal em todos os trechos. 5h22, ótima tarde para você.
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6: 5h25.
7: A CT de Santos passou a oferecer um novo canal de atendimento pelo WhatsApp com uso de inteligência artificial. O serviço funciona pelo número 13 99698 9966, 24 horas por dia. Pelo canal, o cidadão poderá informar emergências no trânsito, tirar dúvidas e solicitar serviços. Segundo a CT, o sistema também terá atendimento humano em horários específicos durante o período inicial de testes.
6: E o Mercado Municipal de Santos vai receber um desfile temático nesta quarta-feira. O Fashion Day acontece às 19h no Mercado Municipal, Centro Cultural Plínio Marcos. O evento celebra os 480 anos de Santos com uma passarela inspirada em pontos turísticos e símbolos da cidade. A entrada será solidária, com doação de leite em pó para o Fundo Social de Solidariedade.
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1: Na saudade, agora 5h34.
2: Eleições 2026, pesquisa BTG Nexus, divulgada nessa semana, aponta que o senador Flávio Bolsonaro lidera o índice de rejeição entre os nomes testados para a eleição presidencial. Segundo o levantamento, 50% dos entrevistados afirmaram que não votariam no parlamentar de jeito algum. O presidente Lula aparece em seguida com 47% de rejeição. Entre outros nomes citados estão Romeu Zema, Ronaldo Caiado e Cabo Daciolo. A pesquisa também mostra que Lula mantém o maior eleitorado consolidado entre os candidatos testados.
1: E o governo de São Paulo está incentivando mulheres a utilizarem o aplicativo SP Mulher Segura, que reúne serviços de proteção e também acolhimento. A ferramenta permite o registro de boletim de ocorrência online, pedido de medida protetiva e acionamento do botão do pânico em casos de violência doméstica. O aplicativo também oferece mapa com delegacias da mulher, batalhões da Polícia Militar e unidades do IML. Segundo o governo paulista, mais de 64 mil mulheres já utilizam a plataforma, que registrou mais de 16 mil acionamentos do botão do pânico. O aplicativo SP Mulher Segura disponibiliza serviços como boletim de ocorrência online e também o botão do pânico. A plataforma também reúne contatos de emergência e endereços de delegacias e batalhões.
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0: Na saudade, agora 5h43, Madonna.
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0: As informações para você, ouvinte da Saudade FM, às 5h44. As informações para você, ouvinte do Conexão Saudade desta edição, 5h43. Vamos trazer aqui as informações do trânsito local para você que circula na cidade de Santos. De acordo com o Waze, trânsito intenso em algumas vias neste momento. Para você que circula em Santos, Avenida Ana Costa, a partir da Avenida Rangel Pestana, um bom trajeto, né? Desde o do início praticamente da Ana Costa até o final, com trânsito intenso, quase chegando ali na Praia do Gonzaga. A mesma situação para você que ouve aqui a Saudade, Rua Visconde de Farias, no bairro do Campo Grande, em Santos, com trânsito bem carregado neste momento. Senador Dantas também, para você que circula pela Orla, Avenida Bartolomeu de Gusmão, nos dois sentidos também com trânsito intenso. 5h44.
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0: 5h44.
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7: Boa tarde a todos. Segundo a meteorologia, teremos uma quinta-feira com predomínio de bom tempo e sol, mas com alguma nebulosidade durante o dia em algumas áreas do litoral paulista. As temperaturas amanhã vão oscilar entre a mínima de 17 e a máxima de 23 graus. O vento vai soprar fraco de sudoeste e o mar vai ficar meio agitado em algumas praias da Baixada Santista. Por enquanto é só. Amanhã pela manhã eu tô de volta.
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1: A saudade agora 6:10.
2: Conselho Deliberativo do Corinthians decidiu expulsar o ex-presidente André Sanches do quadro associativo do clube. A decisão foi aprovada por mais de 100 votos durante reunião realizada no Parque São Jorge. O processo teve como base investigações que apontaram uso do cartão corporativo do clube para gastos pessoais. Segundo o Corinthians, os valores ultrapassaram R$480 mil.
1: E a possível presença de Neymar na lista final da seleção brasileira para a Copa do Mundo voltou a movimentar o debate sobre a importância do camisa 10 na equipe. Segundo o jornal inglês The Guardian, a aposta do técnico Carlo Ancelotti seria uma tentativa de dar liderança, identificação popular e experiência a um time ainda em formação. O veículo compara o momento do Brasil ao da Argentina em 2022, quando Messi liderou a seleção argentina na conquista do título mundial.
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1: Faltando agora um minuto para seis.
2: Prefeito de Santos, Rogério Santos, terá licença médica prorrogada até o dia 18 de junho. A informação foi publicada no Diário Oficial do município. Rogério Santos está em tratamento de um câncer cervical na região do pescoço em estágio inicial. O prefeito passou por cirurgia na última semana e, segundo a equipe médica, a recuperação ocorre dentro do esperado. Durante o período de licença, a vice-prefeita Audrey Cleis segue à frente da prefeitura.
1: E a UPA Quietude, na Praia Grande, passará por reforma, segundo a prefeitura. As obras incluem melhorias na estrutura física, além de intervenções nos sistemas hidráulico, elétrico e também de gases. Também estão previstas trocas de pisos e também portas na unidade. A administração municipal ainda não informou a data do início das obras.
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0: A saudade agora 6:08, Legião Urbana.
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0: As informações agora das travessias litorâneas, às 6:08, de acordo com o site da CEMIL, Santos Guarujá com 8 balsas, tempo de espera de 15 minutos. Travessia Guarujá Bertioga, uma balsa apenas, com tempo de espera de 40 minutos. Travessia de pedestres, Santos Vicente de Carvalho, com 2 embarcações. E o tempo de espera é de 20 minutos. No litoral norte, São Sebastião e Ilhabela, 4 balsas. Tempo de espera em São Sebastião, 30 minutos. Em Ilhabela, 150 minutos. 6:08.
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1: A saudade 6:20.
2: A Mega Sena acumulou. Ninguém acertou as 6 dezenas do concurso 3011, sorteado nesta terça em São Paulo. Os números sorteados foram 02, 05, 27, 36, 40 e 60. Com isso, o prêmio principal fica acumulado para o próximo sorteio.
1: E a Prefeitura de Santos informou que a contratação emergencial para a recuperação de um trecho danificado da ciclovia do Canal 4 já foi finalizada. Segundo a Secretaria de Infraestrutura e Serviços Públicos, o contrato já foi assinado e publicado no Diário Oficial. A expectativa é que a instalação do canteiro de obras comece ainda nesta semana. A recuperação do trecho deve ser concluída em até 2 meses, dependendo das condições climáticas.
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0: Na saudade, agora 6h29, Queen The Gang.
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0: As informações do trânsito, mais uma vez para você, ouvinte do Conexão Saudade. De acordo com o Threads da Ecovias Imigrantes, as condições nesse momento são as seguintes: Anchieta, sentido São Paulo, trânsito lento dos quilômetros 64 ao 60 e do 19 ao 16. Rodovia Cônego Domênico Rangoni, sentido Guarujá, trânsito congestionado dos quilômetros 264 ao 263. Nos demais trechos, no momento, com trânsito normal. 6h29, travessias litorâneas. De acordo com o site da CEMIL, Santos Guarujá, nesse momento, 8 balsas, tempo de espera 15 minutos. Travessia Guarujá Bertioga, uma balsa, tempo de espera de 40 minutos. Travessia de pedestres, Santos Vicente de Carvalho, duas embarcações, tempo de espera de 20 minutos. No litoral norte, 3 balsas na travessia São Sebastião e Ilhabela e o tempo de espera em São Sebastião,

0: A hora em Ilhabela, 150 minutos.
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0: 6:31.
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1: Agora 6h38 e alunos de uma escola municipal de São Vicente participaram de um projeto internacional sobre oceanos e mudanças climáticas ao lado de estudantes da Inglaterra. A unidade educacional Pastor Joaquim Rodrigues da Silva foi a única escola pública do estado de São Paulo selecionada para o programa Schools Across the Ocean, que reuniu países como Brasil, Reino Unido e Emirados Árabes. Os alunos do sétimo ano participaram de pesquisas, encontros virtuais com cientistas e atividades sobre preservação dos oceanos e também dos manguezais. Um dos destaques foi o reconhecimento internacional de um desenho produzido por um estudante vicentino, escolhido na Inglaterra para representar o Dia Mundial da Terra.
2: Mel Gibson divulgou as primeiras imagens do filme A Ressurreição de Cristo, continuação de A Paixão de Cristo, lançado em 2004. A produção será dividida em duas partes e já foi filmada em locações na Itália. O novo filme traz o ator finlandês Jaakko Ottonen no papel de Jesus Cristo. Segundo Mel Gibson, a história vai mostrar os dias entre a crucificação e a ressurreição de Jesus. O lançamento, que estava previsto para 2027, teve as datas alteradas e a segunda parte chegará aos cinemas em 2028.
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0: Na saudade agora 6h52, Daft Punk e Pharrell Williams.
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2: Faltando agora 5 minutos para 7, temperatura na marca dos 18 graus.
3: Estes foram alguns destaques desta edição.
2: Brasil se prepara para a auditoria da União Europeia que pode reabrir mercado de pescados após quase 10 anos.
3: CT de Santos lança atendimento com inteligência artificial pelo WhatsApp 24 horas por dia.
2: Corinthians expulsa André Sanches após investigação sobre gastos pessoais com cartão corporativo.
3: Mega Sena acumula e prêmio principal fica para o próximo sorteio.
2: E assim a gente chega ao fim de mais um Conexão Saudade.
3: Continue com a nossa programação, fique ligado em nosso site para estas e outras informações.
2: Nova edição amanhã às 7 horas da manhã.
3: Uma excelente noite para você e até lá.
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0: Raul Seixas aqui na Saudade FM. Raul Seixas com Eu Nasci Há 10 Mil Anos Atrás. Chris Isaac com Wicked Game, voltamos à década de 90, na maior rádio flashback do Brasil. Excelente noite pra você. Eu, Thiago Ferraz, vou ficando por aqui. Volto amanhã às 3 da tarde. Daqui a pouquinho tem a Adriana Lima, aqui nos 99,7. Excelente noite pra você.
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7: Uma excelente noite para você, 8 horas e 1 minuto. Você está na Saudade FM, ZYM 717, 99,7 MHz. Eu sou Adriana Lima, fico com você até meia-noite. Celine Dion, The Power of Love, abre minha programação de hoje.

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Biquíni Cavadão cantando Tédio, Sweet Sensation, If Wishes Came True, clássico da década de 90 na Saudade FM. E olha só, SOS Revida Pet Litoral convida toda a comunidade para participar do Bazar Brechó Solidário e da campanha do Agasalho, no Centro de Compras Miramar. O endereço é Rua Doutor Epitácio Pessoa, número 62, loja 30, entrada pela lateral direita, fica no Boqueirão, em Santos. Terças e quintas, das 10 às 18, sábados, das 10 às 15. Venha visitar, traga sua doação de roupas, cobertores, mantas, caminhas e também acessórios pet. Você estará ajudando e aquecendo o animal carente resgatado pela SOS Vida Pet Litoral. 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Juntos, podemos tornar o inverno mais quentinho para quem mais precisa. 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

0: Genesis, That's All, na Saudade FM, teve U2, e também Simple Red, It's Only Love. E olha só, o site da Rádio Saudade já está em clima de Copa, hein? A página está pintada de verde e amarelo na contagem regressiva para a estreia do Brasil, que será diante dos marroquinos no dia 13 de junho. Então, prepare a torcida, entre no ritmo da seleção e acompanhe todas as novidades com a gente. É só acessar saudadefm.com.br. E logo após o breve intervalo, você fica com a veiculação obrigatória da Voz do Brasil. Às 22 horas eu volto aqui no seu dial com a nossa programação musical. Lembrando que as canções continuam a partir de agora lá no nosso site. 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Você pode ouvir também na Alexa, na Apple TV, na sua Smart TV e no satélite de TV digital. Até já!
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